Es ist Donnerstag. Einen wunderschönen guten Abend miteinander. Zeit für Espaço Português, Brasil. Ich heiße Luiz Beja, grüezi miteinander. Ich bleibe da bis 20 Uhr. Ora viva, meus amigos do Espaço Português Brasil. Estamos uma vez mais aqui, de pé e calo, como diz o poeta. E como sabe, ficaremos até às 20 horas, sempre com boa música e algumas palavras na nossa língua, na língua de Camões, que iniciamos agora um dueto, Paulo Fernandes com a Sara Correia.

Meu samba, meu fado, Paulo Flores e Sara Correia. Já a seguir, só ficou o amor por mim e Fernando Tordo.

Amar-te é dar tempero à vida, assim dizia Fernando Tordo nesta cantiga Só Ficou o Amor por Ti. E com esse amor traz-nos de quando em vez, ou de vez em quando, muita felicidade, porque o importante é termos amor. Mas sobre felicidade, dentro de alguns momentos vamos falar. Até lá, fica Bubo Espinho com Miguel Araújo. Não é tarde, nem é cedo.

A felicidade é só estar em paz consigo mesmo, olharmos para nós e recordar que não fizemos muito mal aos outros.

José Saramago deixou-nos há já bastante tempo, mas deixou-nos também na sua escrita vários pensamentos. E um deles também era sobre a felicidade. Vamos escutar o que ele nos deixou escrito. Eu não gosto de falar da felicidade.

felicidade, mas sim da harmonia. Viver em harmonia com a nossa própria consciência, com o nosso meio envolvente, com a pessoa de quem se gosta, com os amigos. A harmonia é compatível com a indignação e a luta. A felicidade não. A felicidade é egoísta.

A verdadeira felicidade custa pouco. Sendo cara, é porque a sua qualidade não presta. Mas há quem diga que o dinheiro não compra a felicidade, mas alivia a felicidade. O dinheiro não compra a felicidade, mas torna a infelicidade mais pura, livrando-o de distrações desconfortáveis provocadas pela falta do dinheiro, que compram com ela, disputando as prioridades. A felicidade está para o dinheiro como o riso para um meio de transporte. Há uma relação, mas não estão apenas vagamente relacionadas. Dito de outra maneira, é mais fácil estar-se triste quando não se tem dinheiro. A frase protagonizada tem de ser alguma verdade a funcionar. Sim, o dinheiro não compra a felicidade, mas isso é uma frouxa máxima para quem tem dinheiro e, por causa disso, pensa que pode ser feliz.

Está quase a chegar o Santo António e foi esta nova geração do fado. Foi a voz de Teresinha Landeiro e para já também outra voz prometedora do fado, também tirada da nossa nova geração, felizmente, que está em boas mãos, Maria Emília, no fado e namorado.

Maria Emília, no seu fado e namorado. E agora mudamos de estilo musical e já há bastante tempo não passo aqui neste programa Espaço Português Brasil o trio, digamos assim, daquela filarmónica Gil, que já lançaram este tema há algum tempo, e lembro-se, um homem como eu.

E depois deste do Brasil, Martinália e Luísa Sonza, cheias de mania, vamos escutar aqui, recordando aqui também Pedro Barroso em Mentira, Tudo Mentira, do último álbum que nos deixou.

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0: É sempre bom recordar e escutar Pedro Barroso neste tema que foi lindíssimo, Mentira, Tudo Mentira, Bárbara Tinoco, A Madrugada que Eu Esperava. É a nova geração que não esqueceu do que é o 25 de Abril.
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